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Caros ouvintes, hoje vamos analisar como, graças às iniciativas sólidas e pragmáticas da política externa dos sucessivos governos liderados por Recep Tayyip Erdogan, a Turquia conseguiu afirmar-se no palco internacional. Ao analisar o seu 25º aniversário, a 14 de agosto, o AK Parti, Partido da Justiça e do Desenvolvimento, será recordado por uma Turquia agradecida como o partido que marcou o período decisivo da ascensão do país na hierarquia global ao longo deste quarto de século. Chegado ao poder pouco depois da sua fundação, o partido promoveu uma profunda transformação da Turquia, tanto a nível interno como na ordem global. Depois de consolidar a gestão dos assuntos internos do país, o partido voltou a sua atenção para a criação e implementação de uma política externa forte e pragmática, que permitisse reforçar o papel regional e global da Turquia. Nos primeiros anos no poder, o governo do AK Parti concentrou-se no fortalecimento da economia e na melhoria da posição internacional da Turquia, procurando desenvolver as relações com os países vizinhos, enquanto avançava rumo ao objetivo de adesão à União Europeia. Com o passar do tempo, adotou uma estratégia de abertura multifacetada, estendendo-se ao Médio Oriente, aos Balcãs, à África, ao Cáucaso, à Ásia Central e às regiões mais distantes, com o objetivo tanto de fortalecer e expandir a sua economia, como de aumentar o seu poder regional. Procurou diversificar as suas relações sem romper os seus laços tradicionais com o Ocidente. O início das negociações de adesão à União Europeia, em 2005, evidenciou a orientação da Turquia para o Ocidente. Ao mesmo tempo, Ankara procurava reduzir as tensões com os países vizinhos, abrir-se à África, desenvolver as relações econômicas com os países do Golfo e reforçar os seus laços institucionais com a Ásia Central. Na segunda década do seu governo, o AK Parti enfrentou uma série de desafios, incluindo as revoltas árabes no Médio Oriente, o caos na Síria, as tensões no Mediterrâneo Oriental, a tentativa de golpe de Estado de 15 de julho, o descontentamento do Ocidente face às políticas independentes da Turquia, as tensões entre a Rússia e a Ucrânia e o embargo imposto ao Catar. A ascensão estratégica da Turquia. O governo reforçou os seus laços com a NATO, ao mesmo tempo que desenvolveu relações flexíveis com outros centros de poder, incluindo a Rússia, a Ásia Central, os países do Golfo, a África e a Ásia. Graças a esta autonomia, a Turquia reforçou a sua capacidade de defesa. A percentagem de produção nacional na indústria de defesa, que era de apenas 2% em 2002, ultrapassa hoje os 80% e continua a aumentar, um feito verdadeiramente impressionante. A tecnologia turca de drones, os navios de guerra, os veículos blindados,

Os sistemas de mísseis e as capacidades de guerra eletrônica contribuíram para a economia turca e tornaram-se instrumentos de política externa que aprofundaram as relações com o Paquistão, a Ucrânia, os países do Golfo, África e a Ásia Central. O drone Bayraktar e o caça de quinta geração Kaan ganharam projeção mundial. Como resultado destes êxitos, as exportações turcas de defesa e aeroespacial aumentaram de US$ 248 milhões em 2002 para US$ 10,05 mil milhões em 2025. Os avanços na indústria de defesa permitiram à Turquia conduzir as suas operações militares de forma mais independente. No entanto, o país continua a investir fortemente em investigação e desenvolvimento para colmatar as suas lacunas. Nos últimos 20 anos, a Turquia aumentou a sua presença militar e cooperação com vários países, incluindo a Somália, o Catar, a Líbia, o Paquistão e o Azerbaijão. A 7 de agosto, a Turquia estabeleceu uma aliança trilateral de defesa com o Paquistão, a única potência nuclear do mundo muçulmano, e a Arábia Saudita, um dos maiores produtores de petróleo do mundo. Espera-se que outros países árabes adiram à aliança, o que poderá marcar o início de uma nova era de cooperação em matéria de segurança regional e de construção da paz. A Turquia desenvolveu fortes relações econômicas e diplomáticas com os Balcãs e a Ásia Central. Em conjunto com os países dos Balcãs, a Turquia passou a integrar em 2025 a Plataforma de Paz dos Balcãs, com o objetivo de evitar o reacender dos conflitos do passado e promover a cooperação nas áreas da segurança fronteiriça, energia e transportes. Na Ásia Central, a Turquia institucionalizou as suas relações com a região, ao liderar, em 2021, a transformação do Conselho Turco na Organização dos Estados Turcos. Instituições como a TICA, o Instituto Yunus Emre, as Bolsas de Estudo da Turquia, a Fundação Marif, a AFAD, o Crescente Vermelho Turco e a Turkish Airlines ampliaram os laços sociais da Turquia através de diversos canais. Segundo dados da OCDE, a Turquia concedeu cerca de US$ 7,3 mil milhões em ajuda bilateral bruta ao desenvolvimento em 2024, dos quais US$ 6,1 mil milhões corresponderam à ajuda humanitária. Para lá do Estreito de Hormuz. O encerramento do Estreito de Hormuz, durante a guerra entre o Irã e os Estados Unidos da América, aumentou a necessidade de os países árabes estabelecerem ligações através da Turquia, como demonstram os projetos rodoviários, ferroviários e de gasodutos. Tanto os países do Golfo como o Iraque pretendem ter acesso ao Ocidente através da Turquia, e Ankara acolhe favoravelmente esta nova tendência de cooperação. A política externa da Turquia tornou-se recentemente mais ativa nas organizações internacionais, com o objetivo de influenciar as agendas regionais e globais. O papel ativo que desempenha em plataformas como o G20, a NATO, a Organização da Cooperação Islâmica, o D8 e a Organização dos Estados Turcos, a transformação do Fórum Diplomático de Antalya num fórum internacional e as suas iniciativas de mediação no âmbito da ONU e da OSCE são exemplos desta tendência. Em conclusão, o crescente peso internacional da Turquia ao longo dos 25 anos de governação do AK Parti deve ser atribuído à capacidade de combinar uma diplomacia ativa, assente numa abordagem de benefício mútuo, com uma economia forte, uma indústria de defesa desenvolvida, comércio, ajuda humanitária, energia, transportes e parcerias estratégicas. A Turquia é um ator fundamental que deve ser tido

em conta em várias regiões, dos Balcãs à África, do Mar Negro à Ásia Central e ao Médio Oriente. A experiência institucional, a rede diplomática e a capacidade tecnológica acumuladas ao longo dos últimos 25 anos prepararam a Turquia para assumir um papel global ainda mais relevante.

Não há nada tão respeitado entre o povo quanto o Estado. Não há nenhum objeto que seja tão respeitado entre o povo como o Estado. O Estado é como um sopro de saúde no mundo. Não há felicidade no mundo como um sopro de saúde. Estes primeiros dois versos do poema escrito por Salomão, o Magnífico, um dos mais famosos sultões do Império Otomano, em seu leito de doença, nos lembram o quão importante é respirar de forma saudável. Mesmo que alguém que governa um império de todos os seres vivos, sejam humanos, animais ou plantas, precisam de ar para viver, mesmo que em diferentes formas. Mas o que é o ar? E do que é feito?

Hoje, sabemos que o ar é uma mistura de gases composta principalmente de nitrogênio, oxigênio, dióxido de carbono e vapor da água. Mas há séculos atrás, isso era uma informação bastante insignificante para as pessoas. Afinal, ao inspirar e expirar, o conteúdo do ar não era tão importante. Mas nos séculos XVII e XVIII, problemas como o aumento da população, a urbanização desordenada e a crescente poluição do ar criaram um novo campo de pesquisa para a ciência química que estava se desenvolvendo na época. Os famosos químicos da época perseguiram um único objetivo: o que exatamente era o ar? Considerado um dos quatro elementos fundamentais da vida, junto com a água, o fogo e a terra, desde a antiga civilização grega, e quais gases ele continha?

primeiros estudos eram bastante amadores e inadequados. Os químicos Jean-Baptiste Van Helmen e Robert Boyle, em seus estudos sobre o ar, estabeleceram que o ar que respiramos poderia ser composto de várias gases e que o ar era necessário para a combustão, mas não conseguiam fornecer informações concretas sobre a mistura de gases. O primeiro passo nesse sentido foi dado pelo químico escocês Joseph Black. Em 1756, Black identificou que havia dióxido de carbono no ar, mas logo se descobriu que o dióxido de carbono era tóxico e que outro gás era necessário para a respiração. A descoberta de oxigênio levou a mudanças fundamentais em todos os estudos científicos sobre a natureza e em nossas vidas.

tendia repentinamente. Presley repetiu o mesmo experimento e, após coletar o novo gás em um recipiente, transferiu-o para uma caixa que continha dois ratos que estavam prestes a morrer por falta de ar. Vendo os ratos se reanimarem imediatamente com o efeito deste gás, Presley foi um passo além e, desta vez, tentou sua nova descoberta em si mesmo. Joseph Presley, que descreveu a seguinte cena em suas memórias como "senti uma leveza e um alívio especial no peito. Fui tomado por uma sensação agradável. Havia se tornado o cientista que descobriu o oxigênio puro, mesmo por acaso."

A descoberta de diferentes gases, principalmente oxigênio, durante o mesmo período, serviu como uma grande guia para os cientistas que tentavam resolver os mistérios do mundo, através de ciência, mas nenhuma nova descoberta foi capaz de substituir a felicidade que o Solimão, o Magnífico, tentou escrever em seus versos séculos atrás, ou seja, a felicidade de um único sopro inalado e expirado de forma saudável.

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